0: jogo. 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
1: Olha,
2: senhor.
1: Tá lá só o salário.
2: Fica aqui, não, só.